0: Eu já quero invitar aqui o predicador Marcos Franti, que pode trazer seus comentários acerca do tema, da leitura que hemos realizado no dia de hoje.
1: Sim, sí, Amanda, é muito importante pensar, não, que esta leitura, este tratado do Novo Mandamento de Jesus, foi uma orientação do mundo espiritual superior, de nosso amigo Dr. Becerra de Menezes, que falou com nosso líder espiritual naquela época, deu esta sugerência que a cada programa de rádio, a cada programa de televisão, em la apertura destes programas, pudéssemos ler, né, ter este tratado, porque todos merecem conhecer este amor. Todos merecem conhecer esta energia divina. E aí temos, não, em la revista Jesus está chegando, este mensaje. Então, quando o Cristo nos ensina, em el versículo 15, se permanecem em mim e minhas palavras permanecem em ustedes, pidam lo que quieran e les será concedido. Ou seja, permanecer em Jesus é permanecer em ele respeito, é ser educado com as pessoas, é respeitar suas opiniões, é aclarar muitas vezes alguma dúvida, é ajudar, não, com bondade, com afeto, com carinho, dando atenção a esta pessoa, escutando. Então, o amor é muito amplo, é muito forte em nossa vida. E há muitas possibilidades, não? Temos em nosso dia a dia como ajudar as pessoas, por exemplo, fazendo uma linda e sincera oração por alguém que sofre, ao visitar a um enfermo em um hospital, por exemplo, podemos ajudar dando ânimo a esta pessoa, coragem a esse espírito que está sofrendo, imponendo aí nossas boas energias a esta alma. Jesus nos pide isso em este tratado, quando nos ensina: não há maior amor que este, donar a própria vida por seus amigos. E todos nós somos amigos em humanidade. Todos nós estamos aprendendo esta fraternidade. Então, se temos, por exemplo, algum, entre comillas, inimigo, não, em nossa vida, é uma palavra muito forte, mas que pidamos a Jesus que nos ensine a amar a esta pessoa, não? Que nos ensine a perdoná-la. Isso vai a liberar em nosso corpo, em nosso coração, energias novas, pensamentos novos, renovação total para nossa existência. É muito potente isso, pensar que amar ao prójimo como Jesus nos ensinou é vencer os prejuízos, não, mentais, culturais, não? Quantas nações, quantos países existem, quantas culturas distintas, e que bueno que existam, não? Porque aprendemos muito. Então, Amanda, praticar este respeito, não? Praticar o perdão, praticar a paciência hacia os demás, é um acto de amor.
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